0: te amo. Obrigado, viu?
1: Amém. Obrigado.
0: Paula Fernandes, uma salva de palmas.
1: Obrigada.
0: Obrigado.
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